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2: 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E a recente aprovação da nova lei de combate à disseminação de informações falsas na Guiné-Bissau abriu um intenso debate público sobre os limites entre o combate à desinformação e a salvaguarda da liberdade de expressão. O diploma aprovado pelo Conselho Nacional de Transição pretende reforçar o combate ao cibercrime, às burlas digitais e à propagação de conteúdos falsos nas redes sociais, prevendo inclusive penas agravadas para casos com dimensão internacional. Nesta entrevista com António Nhanga, bastionário da Ordem dos Jornalistas da Guiné-Bissau, analisámos as implicações políticas, sociais e mediáticas da nova legislação.
3: É um pretexto que o Comando Militar arranjou para poder silenciar a imprensa ou silenciar as vozes mais críticas que pode haver no país. Essa aqui é a grande verdade sobre esse assunto. Não é questão de liberdade ou é questão de combater a questão, mas é a forma de silenciar as vozes críticas que existem no país, quer na imprensa, quer nas redes sociais.
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0: Boa noite, são 20 horas em Joanesburgo e damos início a mais uma edição de Caleidoscópio, o seu programa diário de notícias e análises aqui no Canal África. Estamos em direto no nosso estúdio Okanpak, prontos para lhe trazer as informações mais relevantes do continente africano e do panorama internacional. Pode acompanhar-nos em direto através do nosso site www.channelafrica.co.za. Sou Maria Moçambo, estarei consigo durante a próxima hora, trazendo-lhe os principais acontecimentos de atualidade. Vamos aqui conferir os principais destaques das notícias de hoje. Organizações femininas pedem adiamento da Convenção da União Africana sobre Violência de Gênero e Comissão de Impeachment avalia eventual comparência de Cyril Ramaphosa. Fica a seguir com o desenvolvimento destas e mais notícias na voz de João Iabalá.
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2: Saudações e muito obrigado, Mariamo. Vamos às notícias. Organizações de defesa dos direitos das mulheres de vários países africanos pediram ao Parlamento Pan-Africano que adie a aprovação da nova Convenção da União Africana sobre a Eliminação da Violência contra as Mulheres e as Raparigas. As organizações argumentam que o atual projeto apresenta lacunas jurídicas que poderão comprometer a proteção das vítimas e a eficácia da futura legislação. O apelo coincide com uma reunião de alto nível do Parlamento Pan-Africano em Midrand, na África do Sul, onde legisladores, especialistas em direito e representantes da sociedade civil analisam o conteúdo da proposta antes da sua eventual aprovação. A Comissão de Impeachment do Parlamento da África do Sul vai solicitar um parecer jurídico para esclarecer se o presidente Cyril Ramaphosa deverá comparecer pessoalmente perante a Comissão e quais poderão ser as implicações legais caso decida não o fazer. Na reunião realizada esta quarta-feira, os membros da comissão discutiram igualmente a escolha da equipa responsável pela apresentação das provas. No entanto, os deputados consideraram que o número de advogados senhores disponíveis é suficiente para responder às necessidades do processo. O presidente da comissão, Magashule Gana, sublinhou que é essencial que o chefe de Estado respeite as decisões e os procedimentos definidos pelo órgão parlamentar. Compete ao gabinete jurídico prestar aconselhamento à comissão relativamente à eventual comparência do presidente ou à possibilidade de este optar por não prestar depoimento. Perante esse cenário, importa determinar quais são as alternativas legais e processuais de que a comissão dispõe.
3: O presidente might choose not to testify. What are the options that are available to the committee?
2: A comissária da União Africana para a Saúde e Assuntos Humanitários e Desenvolvimento Social, Amatum Amoa, apelou aos países africanos para transformarem os compromissos políticos em medidas concretas na luta contra a SIDA. Falando durante a reunião ministerial sobre o fim da SIDA até 2030, que decorre em Accra, no Ghana, a responsável defendeu que o continente deve acelerar os esforços para reduzir as mortes evitáveis e reforçar os sistemas nacionais de saúde. As autoridades internacionais de saúde estão a intensificar os esforços para identificar soluções médicas capazes de travar o surto de ébola, que afeta o leste da República Democrática do Congo. O surto está associado à estirpe Bondibujo, para a qual ainda não existem vacinas nem tratamentos aprovados, ao contrário da variante Zaire, que já dispõe de opções terapêuticas e preventivas. A inexistência de ferramentas específicas de combate ao vírus representa um dos principais desafios para as equipas de resposta no terreno. Maria Monsamo traz mais detalhes.
0: A maioria dos tratamentos experimentais continua por testar em seres humanos e antes de poder ser utilizada na República Democrática do Congo, necessitaria de uma autorização de uso de emergência ou por motivos compassivos. De acordo com dados das autoridades congolesas, o mais recente surto provocou 2.473 casos confirmados e 999 mortes. A estirpe Bundibugyo do vírus Ebola apresenta uma taxa de mortalidade que pode atingir os 40%. Maria Massamo, Channel Africa News.
2: E para fechar, o partido no poder nos Camarões convocou uma reunião extraordinária da sua direção numa altura em que aumenta a contestação em torno da prolongada ausência do presidente Paul Biya. O chefe de Estado, de 93 anos, deixou o país a 7 de junho para uma deslocação que o gabinete presidencial classificou como uma breve estadia privada na Europa. Contudo, passados 45 dias, continua no estrangeiro sem que o governo tenha indicado uma data para o seu regresso. A ausência prolongada do presidente continua a alimentar especulações sobre a situação política e a liderança do país. E desta colocamos o ponto final às notícias de política. Fique ligado ao Caleidoscópio aqui mesmo no canal África.
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0: Muito obrigada, Sr. João Iabalai. Vamos aqui aos destaques desportivos. Boa noite, Sr. Jacob. O que é que temos hoje para a página desportiva?
4: Ora, calorosas saudações, Maria Moçamo, e aos fiéis ouvintes do canal África. O principal destaque desta edição vai para o internacional cabo-verdiano Giovanni Cabral, que já se encontra no Brasil para realizar exames médicos e assinar contrato com o Grêmio. Em destaque ainda está o Benfica, que inicia oficialmente a temporada 2026-2027 diante dos suíços do St. Gallen na primeira mão da segunda pré-eliminatória da Liga Europa de Futebol. Estarei convosco quando forem precisamente 20 horas e 30 minutos.
0: Obrigada, Sr. Jacob Tivani. Dando continuidade à nossa página das atualidades, os nossos ouvintes podem enviar seus comentários e perguntas para o nosso WhatsApp número +27 64801 4724. 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
0: Passamos à página das atualidades do Serviço de Língua Portuguesa de Canal África. Em Angola, o Tribunal da Comarca de Luanda condenou dois cidadãos russos apenas de 11 anos e 8 anos de prisão por crimes de espionagem, terrorismo, associação criminosa e retenção ilegal de moeda. O caso, conhecido como o dos espiões russos, continua a gerar polêmica, com a defesa e o Ministério Público a recorrerem da decisão. Os detalhes com Jacob Tivana.
4: O Tribunal da Comarca de Luanda condenou os cidadãos russos Igor Rachin e Lev Lakstanov apenas de 11 e 8 anos de prisão efetiva, respectivamente. Os dois foram considerados culpados dos crimes de associação criminosa, espionagem, terrorismo e retenção ilegal de moeda, num processo que remota a agosto de 2025, quando foram detidos na capital angolana. No mesmo processo, o jornalista da televisão pública de Angola, Amor Carlos Tomé, foi condenado a 2 anos de prisão com pena suspensa, enquanto o outro arguido angolano, Oliveira Francisco, ligado à Jura, organização juvenil da UNITA, foi absolvido de todas as acusações. A leitura do acordão, inicialmente prevista para terça-feira à tarde, só aconteceu perto da meia-noite devido, segundo o juiz, à que

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1: O Tribunal Penal Internacional confirmou a recepção de uma petição apresentada por dois cidadãos ganeses que solicitam a abertura de um exame preliminar sobre os recorrentes ataques xenófobos na África do Sul. Embora esta etapa não represente o início de uma investigação, o caso levanta questões sobre a responsabilidade do Estado sul-africano na proteção dos direitos humanos e sobre o papel da justiça internacional perante episódios recorrentes de violência contra migrantes. Para analisar as implicações jurídicas e políticas deste processo, conversamos com André Thomas Alson, professor catedrático sul-africano.
2: Bom, as etapas formais são complicadas, porque normalmente é só o procurador-geral no TPI que pode abrir um caso e é o Conselho de Segurança das Nações Unidas que pode instruir o procurador-geral do TPI para iniciar uma investigação. E depois a investigação tem que seguir o seu caminho e será um painel de juízes que depois terá que decidir se uma acusação formal, uma formação de culpa, pode ou não pode ser pronunciada. E, portanto, a partir de uma petição que é praticamente uma sugestão à Procuradoria do TPI para iniciar uma investigação, até a abertura de um processo formal, é um caminho longo. Agora, a petição tem o seu significado político, porque evidentemente chama a atenção à possível responsabilidade do governo da África do Sul no atropelamento dos direitos básicos humanos em relação aos estrangeiros que estão aqui na África do Sul, e a África do Sul que sempre quis ser e sempre se pronunciou como um campeão na proteção dos direitos humanos, está realmente a ver a sua boa imagem manchada por uma iniciativa em que alguém formalmente faz uma petição e diz: aqui há crimes contra a humanidade que devem ser investigados. Eu não sei, não li a petição, não sei se eles conseguiram juntar algum material de prova que possa convencer lá a Procuradoria, mas penso que sim, vão ter encontrado material, e assim a África do Sul certamente vai ser chamada para se pronunciar e para explicar e para se defender antes que o Procuradoria lá do TPI vá tomar uma decisão. E só essa necessidade de pronunciar, de escrever uma defesa, já é um grande embaraço para o governo da África do Sul.
3: Professor, os ataques xenófobos registados na África do Sul ao longo dos últimos anos têm provocado mortes, deslocações e destruição de bens. Em que circunstâncias este tipo de violência poderá enquadrar-se na jurisdição do Tribunal Penal Internacional?
2: Sim, aí infelizmente haverá outro obstáculo muito sério, porque para poder haver uma acusação formal de violação de direitos fundamentais internacionais, terá que haver prova de uma intenção do governo, de uma política deliberada para discriminar contra os estrangeiros, para lhes fazer mal, para lhes negar os direitos fundamentais a que têm direito. E isso vai ser difícil, porque, contrário ao caso, por exemplo, da acusação do Netanyahu, do Israel e de outros ministros lá do Israel, aqui na África do Sul não houve pronunciamentos a defender a xenofobia ou a instigar a xenofobia. Houve, sim, houve alguns NGOs, houve privados que levantaram uma grande emoção xenófoba, mas esses não são funcionários do governo e não são porta-vozes do governo. O governo tomou algumas medidas em que está a reforçar a imposição das leis em relação à imigração, mas isso não se pode considerar um acto xenófobo.
3: E considerando que a África do Sul é Estado parte do Estatuto de Roma, até que ponto a incapacidade ou eventual falta de resposta eficaz das autoridades nacionais pode abrir espaço para uma intervenção do TPI?
2: Duvido que a África do Sul venha a desrespeitar os órgãos do TPI. Se o TPI requerer uma explicação, tenho a certeza que a África do Sul vai fornecê-la. Porque também não é difícil a África do Sul defender que, pela sua política, pelas suas leis, nunca discriminou contra os estrangeiros. O que

0: poderá ser mais difícil, é uma violação dos direitos fundamentais dos estrangeiros por omissão, por não ter protegido, por não ter feito o que minimamente teria sido necessário para proteger as vidas e a saúde e os bens dos estrangeiros que cá na África do Sul residem. Porque esses ataques, em muitos casos, aconteceram com a polícia mesmo ao lado e sem intervir. A polícia, em muitos casos, falhou no seu dever de proteger qualquer pessoa, incluindo qualquer imigrante, incluindo se for legal, em termos de lei, não pode ficar afastada, passiva, quando uma multidão está a agredir um indivíduo e possivelmente a apedrejá-lo, a matá-lo, a queimá-lo. Isso sim, por aí, a África do Sul poderá encontrar-se numa situação um bocado delicada e embaraçosa, mas duvido muito que possa recusar a cooperação com o TPI.
1: E que impacto poderá este processo ter na reputação internacional da África do Sul, sobretudo no momento em que o país procura afirmar-se como defensor dos direitos humanos e da integração africana?
0: Absolutamente, vai ter um impacto muito negativo e já estamos a testemunhar que muitos países africanos afastaram-se diplomaticamente da África do Sul, estão a manifestar uma grande distância e uma crítica contra a África do Sul. Isso também mexe um bocado na política americana de conceder estatuto de refugiado aos brancos da África do Sul, porque mantém que existe uma vontade de genocídio contra a população branca na África do Sul, baseada em muitas afirmações racistas e negativas para com a população branca e os seus direitos. Assim, a África do Sul vai ter que, um novo governo, um futuro governo, vai ter que realmente fazer mais do que algumas declarações de boa vontade, terá que manifestar capacidade para proteger a qualquer pessoa que resida aqui na África do Sul e ativamente combater essa política xenófoba, essa instigação que não se sabe bem se é genuína ou se é oportunista para colocar o governo em dificuldades.
1: E por fim, caríssimo, independentemente da evolução desta petição, que reformas jurídicas, políticas públicas e mecanismos de cooperação regional considera essenciais para prevenir novos episódios de violência xenófoba e combater a impunidade?
0: Penso que há um consenso na Assembleia da África do Sul, entre todos os partidos, de que a administração das leis da imigração terá que ser reformada, reabilitada, que a corrupção sistémica na administração das fronteiras terá que acabar, porque a realidade é que temos tanta gente aqui na África do Sul com pequenas senhas de estatuto de refugiado político na base de atos de corrupção, porque quando um indivíduo normalíssimo do Malawi ou do Zimbábue ou do Zâmbia se apresenta na fronteira e diz que é refugiado político, deveria ser rejeitado, porque não existe perseguição política nesses países e é praticamente impossível alguém desses países ser uma pessoa perseguida por motivos políticos. Assim, por aí já se poderá regularizar um bocado a situação, que é excessiva. Porque há estimas de que temos à volta de 3 milhões de imigrantes ilegais, quer dizer, imigrantes sem documentação devida aqui na África do Sul. A questão coloca-se como é que entraram aqui no país e como conseguem manter-se aqui no país ao longo de muitos anos, 10, 15, 20 anos, constroem negócios, armazéns, casas, casam, têm filhos, fazem parte da vida normalíssima. E daí há outra vertente muito importante, que a gente que já permanece tantos anos neste país, mesmo numa situação de ilegalidade formal, não pode simplesmente ser tratada como se fossem criminosos e, com a recusa de assistência, colocá-los ao longo das fronteiras, milhares deles, sem seus bens, sem abrigo, sem acesso à comida, sem acesso à assistência médica. Isso é uma ofensa fundamental contra os direitos económicos e fundamentais das pessoas. Mesmo em situação de ilegalidade, a pessoa tem direito à proteção, ao abrigo, à comida, à água potável. Isso são os mínimos para a existência.
2: E estas foram as análises do professor catedrático sul-africano André Thomas Alson, falando a partir da cidade de Pretória, África do Sul.
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2: A subcomissão de candidaturas do MPLA rejeitou a candidatura do general Higino Carneiro à presidência do partido, alegando o incumprimento de requisitos estatutários. A decisão deverá ser contestada e acontece numa fase terminante da preparação do Congresso que irá definir a futura liderança do partido no poder em Angola. Para analisar as implicações políticas deste desenvolvimento, conversamos com William Tonet, jornalista e jurista angolano. Muito boa noite, Sr. Tonet. Bem-vindo aqui ao programa.
4: Boa noite. Saudações a si e toda a equipa e ao vasto auditório.
2: Sim, Sr. Tonet, qual é a sua leitura desta decisão da subcomissão de candidaturas? Trata-se apenas de uma questão de incumprimento dos estatutos ou existem também fatores políticos que ajudem a explicar este desfecho?
4: Bom, de facto, é uma das maiores vergonhas que o próprio MPLA empresta ao país e ao mundo. E é vergonhoso porque a subcomissão de candidaturas não tem competência para anular. Depois ela fala em irregularidades. As irregularidades em português são supríveis, deve ser notificado. Mas a campanha ainda não fechou. Eles não podem abrir as caixas de candidaturas na ausência dos mandatários. Quer dizer que o mandatário, Higino Carneiro, tinha que estar presente para a contabilidade. Como é que mais de 2 semanas se dá conta de falta de duas caixas da província do Bié? E mais, quer dizer que cada caixa tem 2.500 assinaturas. Ora, há coisas que não chocam. Dizem que é uma série de irregularidades. Como é que uma candidata, uma militante, que é membro do biro político do MPLA, que tinha dito este órgão que apoiava um dos candidatos, não é? Pode aparecer a preencher uma ficha. Ora, ou Higino Carneiro é muito estúpido, ou alguma mentira é muito escabrosa. E é isto onde é que nós estamos neste momento. Porque não é possível. Ela é membro do biro político. Como é que tem uma candidatura por outra campanha quando ela já assumiu a sua declaração de votos, mesmo sendo ilegal e anti-estatutário. Portanto, há uma série de irregularidades que não colhem, que foram ditas, que de facto criam escárnio político, não é? E aquilo mostra uma natureza perversa do MPLA. E o MPLA mostra à comunidade internacional e nacional que, de facto, nunca houve eleições livres, justas, secretas e transparentes. Porque aparecem uma série de atores na lógica da batata a atuar na lei da batata.
2: Sim, e o Higino Carneiro era visto como a única alternativa visível à atual liderança. Que impacto poderá ter a sua exclusão no equilíbrio interno do MPLA e na dinâmica do Congresso?
4: Bom, isso mostra definitivamente que o presidente João Lourenço se coloca no pedestal de um ditador. Porque, vamos lá ver, esta comissão não tem competência de anular candidaturas. Por que o fez? Notificou no mesmo dia, no final da manhã, e 10 minutos depois concede uma conferência de imprensa, onde diz uma série de coisas que não colam com os próprios regulamentos e estatutos do MPLA. Ora, afastar um adversário de uma outra corrente política e ideológica é uma coisa. Fazer isso no interior do mesmo partido, com inverdades, com mentiras, é muito mais grave. Quer dizer que Angola está num momento bastante difícil. A África do Sul viveu afro fobia. Nós vamos viver, muito seguramente, a prosperar esse tipo, né, ao empelafobia, angolafobia. Portanto, que é a contradição no interior das próprias fronteiras, quando se extremam posições e se inviabiliza audições e respeito às leis, aos estatutos e à própria Constituição. Porque neste momento mostra que João Lourenço é um antidemocrata, o MPLA está tomado por uma gangue de mafiosos ideológicos que visa apenas e só o poder e está se marimbando com a própria instituição MPLA. É que isso vai resultar no desmembramento, desacreditar total do próprio MPLA.
5: É para assumir, então tem que ir lá dentro, então, já está aqui há bastante tempo e ainda não conseguiu nada.
2: Sim, sim. E a equipa de Egino Carneiro já anunciou que vai recorrer da decisão. Que possibilidades existem de esta candidatura vir ainda a ser aceita e quais seriam as consequências de cada um dos cenários possíveis?
4: Bom, eu penso que eles poderão rejeitar efetivamente, porque é o império da força, o império da ditadura, mas a imagem que fica, qualquer que seja o desfecho, é que Higino Carneiro já é um vencedor. Mesmo que ele não seja visto pela maioria dos angolanos como a solução, porque o MPLA não tem solução. E não é por sair o João e entrar o Higino que as coisas vão melhorar. Mas a nível da estrutura do próprio MPLA, o Higino, qualquer que seja o desfecho, já é um vencedor. Mostra que uma estrutura colocada ao serviço de um homem, efetivamente, combateu alguém que estava a agir nos marcos dos estatutos, dos regulamentos do partido. E que quem está no poder, veja-se o caricato, é que o presidente do Congresso é o presidente cessante. Só que, caricatamente, o presidente cessante é João Manuel Gonçalves Lourenço e o candidato é João Manuel Gonçalves Lourenço. Portanto, ele é jogador e árbitro. Então, qualquer que seja a decisão final desta lógica da batata na lei da batota, o Higino já é vencedor.
2: Por último, senhora Tonete, até que ponto o resultado deste processo poderá influenciar o ambiente político nacional, tendo em conta que o MPLA continua a ser a principal força governativa em Angola?
4: Ninguém mais acredita em eleições livres e justas. Todo mundo vê o MPLA como uma força que não quer a democracia instalada e, de facto, isso pode levar o país a descarrilar.
2: Muitíssimo obrigada, senhora William Tonete, pelas suas análises. Obrigado. E continuação de uma boa noite para si.
4: Boa noite. Até já.
2: E estas foram as palavras de William Tonete, jornalista e jurista angolano, falando aqui ao Canal África.
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6: Calorosas saudações e sejam todos bem-vindos à belíssima resenha desportiva desta quarta-feira. O futebol Supporters Europe criticou duramente a FIFA, considerando que o Mundial de 2026 foi um fracasso enquanto celebração do futebol. Num comunicado divulgado esta quarta-feira, a organização apontou a elevado preço dos bilhetes, falha da organização da competição e influência do presidente norte-americano Donald Trump como fatores que marcaram negativamente o torneio. Recorde-se que o Mundial de 2030 será organizado por Portugal, Espanha e Marrocos, com os jogos inaugurais a realizar-se na Argentina, Paraguai e Uruguai. O internacional cabo-verdiano Giovanni Cabral desembarcou esta terça-feira em Porto Alegre, no Brasil, para cumprir os habituais exames médicos antes de oficializar a sua transferência para o Grêmio. Natural da Somada, o extremo chega ao clube brasileiro depois de uma participação histórica de Cabo Verde no Mundial de 2026, competição na qual foi titular em dois encontros pelos Tubarões Azuis frente à Espanha e Argentina. O extremo internacional inglês Phil Foden renovou o contrato com Manchester City até 2030, anunciou esta quarta-feira o vice-campeão inglês. Após assinar um novo vínculo, o jogador afirmou que continuar no clube é uma sensação inacreditável.
7: Unbelievable feeling, obviously being here since a young age.
8: É uma sensação inacreditável, obviamente estar aqui desde jovem, passando por todo o ginásio até chegar à equipa principal. Sempre foi um sonho meu jogar no City. Estou sem palavras, para continuar a minha viagem. Tenho aqui tantas memórias maravilhosas, ganhando muitos troféus e aproveitando cada dia. É tudo em que pensava quando era criança, jogar na equipa principal, ganhar troféus. É simplesmente o clube perfeito e um lugar onde sou realmente feliz.
7: É just the perfect club and a place where I'm really happy.
6: Formado nas camadas jovens do Manchester City, Phil Foden estreou-se pela equipa principal na temporada 2017-2018, sob o comando técnico de Pep Guardiola, tornando-se uma das principais figuras do clube inglês. O Benfica abre oficialmente a temporada 2026-2027 esta quinta-feira frente aos suíços do St. Gallen na primeira mão da segunda pré-eliminatória da Liga Europa, naquela que será o primeiro jogo da equipa orientado pelo novo treinador Marco Silva. O presidente do clube, Rui Costa, afirma que as expectativas para a nova época são elevadas.
9: Uma pré-temporada curtíssima, como vocês sabem, com as ausências ainda para mais dos jogadores que estão no Mundial, ou que estiveram no Mundial, e são seis que acabaram mais tarde. Ainda assim, temos que fazer estes jogos e as expectativas são altíssimas na mesma. O plantel que a gente tem à disposição oferece-nos essa garantia e desde já depois da manhã começa a época oficial para o Benfica e as expectativas inevitavelmente são altas, até porque vimos de uma época que já assumidamente foi negativa e que não podemos falhar esta competição.
6: De notar que quem vencer esta eliminatória defrontará na fase seguinte da Liga Europa o derrotado do confronto da segunda pré-eliminatória da Liga dos Campeões entre os austríacos Sturz Graz e o escocês Hearts. E por fim, a Seleção Nacional Juvenil de Artes Marciais Mistas MMA da Angola intensifica a preparação para o Campeonato do Mundo que decorrerá entre 16 e 23 de agosto em Abu Dhabi, nos Emirados Árabes Unidos. Com um grupo final de 30 atletas já definido, Angola parte para a competição determinada a superar o desempenho alcançado na última edição, onde conquistou 4 medalhas, entre elas uma de ouro, uma de prata e 2 de bronze. Ponto final à resenha desportiva desta belíssima quarta-feira. Veremos agora os microfones a Maria Moçam na continuidade do Caleidoscópio.
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0: E dando continuidade à nossa página de atualidade, Serviço de Língua Portuguesa de Canal África, o Presidente de Portugal, António José Seguro, escolheu Cabo Verde para a sua primeira visita de Estado desde que assumiu funções. A deslocação, que decorre até quinta-feira, ficou marcada pelo anúncio de uma nova linha de crédito de 100 milhões de euros para apoiar empresas portuguesas que pretendam investir no arquipélago, reforçando uma parceria que ambos os países classificam como estratégica. Os detalhes com Jacob Tivane.
1: Portugal vai disponibilizar uma linha de crédito de 100 milhões de euros destinada a apoiar empresas portuguesas interessadas em investir em Cabo Verde. O anúncio foi feito pelo presidente português António José Seguro após um encontro com seu homólogo cabo-verdiano José Maria Neves num palácio presidencial na cidade da Praia, no arranque da primeira visita de Estado ao arquipélago. Segundo António José Seguro, o governo português está a concluir os últimos aspectos técnicos da iniciativa, que pretende impulsionar investimentos e reforçar a presença empresarial portuguesa em Cabo Verde. O presidente cabo-verdiano considerou que esta linha de crédito representa um novo marco nas relações bilaterais e defendeu uma agenda de cooperação mais ambiciosa, abrangendo áreas como a saúde, a educação, a inovação e a economia. Os dois chefes de Estado destacaram ainda o excelente nível de relações entre os dois países, sublinhando que existe margem para aprofundar a cooperação, sobretudo nos domínios das novas tecnologias, da economia azul e da gestão sustentável dos oceanos. A visita de António José Seguro prossegue com a realização do Fórum Econômico Cabo Verde-Portugal e culmina na Ilha da Boa Vista com a participação na 5ª Conferência Internacional da Década do Oceano, dedicada ao tema Economia Azul, Caminhos Sustentáveis. Para a Channel Africa News, Jacob Ntewane.
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0: Na abertura do Mozambique CEO Summit em Maputo, o presidente Daniel Chapo defendeu uma estratégia centrada na industrialização, diversificação económica, reforço do conteúdo local e atração de investimento para transformar Moçambique num polo energético e industrial da África Austral. A visão apresentada surge num contexto em que o país procura acelerar o crescimento económico e criar mais oportunidades de emprego. Para analisar as perspectivas e os desafios desta estratégia, conversamos com Agostinho Vuma, presidente e fundador da Fundec, Fundação para a Competitividade Empresarial em Moçambique.
3: Eu creio que, olhando para a nova moda do nosso chefe de Estado sobre independência econômica, a competitividade não deve ser apenas um indicador econômico, mas também deve constituir um instrumento de soberania nacional. Portanto, um país competitivo é aquele que consegue produzir um pouco mais, exportar de forma melhor, inovar. E continuamos a criar oportunidades para os seus cidadãos. Portanto, em resumo, seria necessário que criássemos condições para maior produção e produtividade, exportação, inovação e também a criação de oportunidades para os cidadãos moçambicanos, que vai desde o emprego e o bem-estar. E olhando para o lado da palavra-chave deste quinquênio, que é a independência econômica, isso exigiria uma profunda transformação estrutural. Tanto que devia ser assente em cinco pilares fundamentais. E posso aqui nomear a questão que tem que ver com o capital humano qualificado, as infraestruturas mais modernas, a segurança jurídica, instituições eficientes e capacidade empresarial. Portanto, não basta atrair investimento, como estamos a testemunhar de vários eventos de promoção de investimento, da diplomacia econômica que tem se desenvolvido, é necessário também gerir o valor acrescentado interno, tanto que possa promover a industrialização, o fortalecimento das PMEs e que possa se ampliar a participação dos moçambicanos na cadeia de valor. Aí já estou a falar do conteúdo local. Portanto, em suma, seriam essas as condições que eu vejo que devem ser levadas a cabo com esta iniciativa de desenvolvimento econômico na atualidade.
1: O chefe de Estado moçambicano destacou a necessidade de melhorar o ambiente de negócios e reforçar o combate à corrupção. Até que ponto estes fatores influenciam as decisões dos investidores nacionais e estrangeiros?
3: Creio que igual àquela que é a mensagem do chefe de Estado em relação à palavra do dia também, quando diz vamos trabalhar, ele pretende comunicar-se não só com o setor público, mas também pretende se comunicar com o seu empresariado através do setor privado. Tanto quando o Presidente da República desafia os moçambicanos com esta palavra de ordem, esse é um apelo que é dirigido às instituições públicas, mas também ao setor privado, mas também à sociedade civil, à academia, para trabalhar neste contexto que significa a remoção de barreiras. E a corrupção é uma daquelas barreiras que nós estamos a conhecer. O combate à burocracia também, que exige mais reformas, é também uma das formas que, como abordou muito bem, mas sobretudo a aceleração de reformas, porque muitas vezes o governo aceita e assume a necessidade de liderar uma certa reforma, mas a distância que vai desde os processos reformistas até a implementação, muitas vezes é longe, é muito longíqua. Vou dar um exemplo da reforma de empresários para a falência, não é? Tanto criamos uma entidade em 2014 para a gestão de falência das empresas e gerir a recuperação. Mas até hoje, essa lei não está a ser da insolvência. Essa lei da insolvência até hoje não está a ser implementada, porque apesar da lei ter sido aprovada, não há regulamentação até data hoje. Tanto é esta distância que às vezes deve ser gerida. E a diferença entre as reformas em si, mas também a remoção de barreiras administrativas. Muitas vezes a reforma está lá, mas alguém coloca uma barreira administrativa. E também há fraca implementação ou quase nula. Esses aspectos, para mim, são a atualidade que existe. Mas o que me faz folgar é que este evento Moçambique CEO Summit surge num momento particularmente decisivo para Moçambique. Tanto mais do que fórum empresarial este, como o da Conferência Anual do Setor Privado, na semana passada, esses encontros devem representar a oportunidade para discutir a segunda grande etapa do nosso processo de emancipação nacional, que é, como se diz na gíria de hoje, a independência econômica. Portanto, depois de conquistarmos em 75 a independência política, pode crer que continuaremos com uma independência incompleta enquanto o país não puder liderar os processos de transformação econômica que nos tornam também soberanos nas questões alimentícias, que criam empregos, que geram riqueza, que financiam o desenvolvimento, tanto que são fatores cruciais para o nosso almejado desenvolvimento.
1: Que papel deverá desempenhar o setor privado na concretização desta agenda econômica e que tipo de parceria entre o governo e os empresários será necessário para alcançar estes objetivos?
3: Creio que a vontade política que temos estado a testemunhar no país, o movimento de criação desses fóruns, a presença do chefe de Estado, a presença de membros do governo a todos os níveis, esta iniciativa promove o diálogo com o privado. Sem informação, sem diálogo, sem paz, sem estabilidade econômica, nós não podemos pensar mais nada se, portanto, logramos esse efeito. Então, estamos todos no bom caminho em termos que assistir que há uma evolução no país. Já não é dogma, já não é proibido, já está na moda sentar ministro e um líder empresarial. Já está na moda fazer compreender que o governo precisa de sentar com todas as faixas da sociedade moçambicana para discutir as facilidades de crescimento econômico. O que resta é o que quase disse quando faz referência, no meu entendimento, de que não basta só falarmos de crescimento econômico. Nós precisamos de garantir que esse crescimento econômico tenha impacto na vida do cidadão. Portanto, um bom político não fica satisfeito em ver um crescimento, ainda que seja de 2 dígitos, se ainda está cheio na estrada de desempregados, está cheio na estrada de mendigos, está cheio de pobreza a todos os níveis, incluindo zonas rurais. Então, este papel que começa com o diálogo entre os dois setores, o público e o privado, é uma grande boa premissa para que joguemos uma evolução nos nossos atos de desenvolvimento.
1: E por fim, ilustre, se esta estratégia for implementada com sucesso, quais poderão ser os seus impactos na economia moçambicana nos próximos 5 a 10 anos? E quais são, na sua perspectiva, os maiores riscos que poderão comprometer este plano?
3: Vou tocar um pouco de si, que fala da SBC. Tem que, como o quarto poder, nos ajudar a resolver um fenômeno. Tanto estou a escolher da parte do desafio das dificuldades que podem imperar o desenvolvimento econômico do Moçambique, e aí não diria só da região austral da África, e por consequência de toda a África, é a questão da xenofobia. Eu ouço um pouco dos líderes africanos, a liderança, sobre a sensibilização dos seus governados, a necessidade de combatermos a xenofobia de todas as formas, porque o próximo fenômeno que nós vamos ter é impedir as trocas comerciais, a mobilidade entre mercados, se não resolvermos esse assunto. Porque isto está a coincidir numa altura em que nós estamos a promover o negócio intra-africano. Quando nós, os países africanos, estamos a falar da nossa integração, surge um novo fenômeno a partir da África do Sul. Este, para mim, é um grandíssimo perigo, de forma especial para Moçambique. O grande perigo que nós teríamos é se não lograrmos manter a paz, conseguir combater de forma plena a questão que tem que ver com o terrorismo em Cabo Delgado. Não conseguimos combater de forma efetiva a questão que tem que ver com o sequestro. A estabilidade é crucial para nós conseguirmos pensar em resultados mais tangíveis naquilo que fazemos. Os grandes investimentos de Moçambique, que mostram que nos próximos 10 anos nós podemos ir para o crescimento dos dígitos, estão avaliados em cerca de 70 bilhões de dólares. Tanto na Zona Norte, que são investimentos dos americanos, investimentos dos italianos, mas também investimentos mistos em termos de consórcios que promovemos na questão de óleo e gás na Bacia do Rufuma em particular. Porque esses negócios são 70 bilhões, mas têm um efeito dominó uma vez que nós promovemos a lei de controle local. Neste momento, já temos lei de controle local, o que significa que temos condições propícias para poder garantir que as ligações comerciais entre os empresários moçambicanos através das PMEs nacionais que possam prestar serviço às multinacionais que me referi atrás. Já é efetivo. Tínhamos um anúncio de cerca de 20% em conteúdo local. É pequeno como ambição, mas é muito para um país que ainda não tem capital humano muito bem preparado.
0: E essas foram as palavras de Agostinho Vuma, presidente da Fundação da Fundec, Fundação para a Competitividade Empresarial em Moçambique, falando ao Canal África a partir da cidade de Maputo. Fica a seguir com João Iabalá com as notícias de economia.
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5: Seguimos com a atualidade económica aqui no Canal África. O Banco de Fomento Angola prepara-se para aderir ao sistema de pagamentos interbancários transfronteiriços da China, uma plataforma que permitirá efetuar liquidações diretamente em yuan. A medida surge poucos dias depois de o Banco Nacional de Angola ter autorizado a utilização do yuan como moeda elegível para o cumprimento das reservas obrigatórias em divisas por parte dos bancos comerciais. A República Democrática do Congo vai começar a aplicar, a partir de 31 de julho, a obrigatoriedade de participação acionista local nas empresas mineiras que operam no país. As autoridades congolesas defendem que a nova política permitirá aumentar a participação dos cidadãos nos benefícios gerados pela exploração dos recursos minerais e reforçar o desenvolvimento da economia nacional. A Federação Sul-Africana de Sindicatos manifestou oposição à decisão do governo de aceitar o empréstimo de 1,5 mil milhões de dólares concedido pelo Banco Mundial. A organização sindical considera que o financiamento poderá conduzir ao reforço de políticas de austeridade, acelerar processos de privatização e aumentar a influência do setor privado na gestão de infraestruturas públicas. O porta-voz da SAFTU, Newton Massugo, defende que o executivo deve procurar fontes alternativas de financiamento, evitando compromissos que possam limitar a autonomia económica do país.
6: Development policy load started in 2022, and up to so far we have taken about 69.
7: O programa de financiamento para políticas de desenvolvimento foi lançado em 2022 e desde então mobilizou cerca de 69,4 mil milhões de rands sem resultados visíveis na criação de emprego ou na dinamização da economia. Perante este cenário, não existem fundamentos para acreditar que as medidas agora propostas produzirão efeitos diferentes.
6: So there's no reason why this time around we should believe that it will create the so-called 600,000 jobs in 2032.
5: Chegamos ao fim da nossa página econômica de hoje. Mantenha-se ligado para mais notícias no canal África.
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0: Obrigado, Sr. João Iabalá, pelas atualidades económicas. Vamos aqui agora conferir com a Pouco o que é que ela vai trazer hoje para o África Bulau, que vai entrar no ar dentro de instantes das 21 até às 22. Good evening, Pouco. 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
0: Thank you, Mpo. E não se esqueçam de estarem na companhia de Mpo dentro de instantes, isto das 21 até às 22 aqui no África Old Hour.
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0: E dando continuidade à nossa página das atualidades, arrancou esta terça-feira a Feira Internacional de Luanda. Durante 6 dias, as empresas, instituições públicas e investidores vão apresentar os seus bens e serviços na maior montra de negócios do país. A 41ª edição da FILDA conta com mais de 2 mil expositores de diferentes países. Nosso correspondente em Angola, Manuel Luamba, reporta.
11: A 41ª edição da Feira Internacional de Luanda arrancou esta terça-feira com mais de 2 mil expositores de 22 países. O certame, que decorre sob o lema Produzir e Inovar Localmente, Vencer Globalmente, estende-se até o dia 26 na Zona Económica Especial Z, Luanda-Bengo. Chamado a proceder à abertura do evento, o Ministro de Estado e de Coordenação Económica, José de Lima Massano, destacou a importância da maior montra de negócios do país.
12: Nesta edição, subordinada ao lema Produzir e Inovar Localmente, Vencer Globalmente, somos convidados a refletir sobre uma questão decisiva para o futuro da nossa economia. Como transformar os recursos de que dispomos em mais valor, mais conhecimento, mais emprego qualificado e maior prosperidade para todos.
11: A província da Huila foi escolhida como cartão de visita da FILDA e vai aproveitar a apresentar as suas potencialidades económicas. Durante a presente edição, instituições públicas e privadas, bem como investidores, vão mostrar os seus bens e serviços aos milhares de participantes ao evento. A última edição, realizada em 2025, no âmbito das celebrações dos 50 anos da independência angolana, contou com 18 países e mais de 2 mil expositores. De Luanda para Channel Africa News, Manuel Luamba.
0: E o presidente de São Tomé e Príncipe Carlos Vina Nova foi reeleito à primeira volta das eleições presidenciais, cerca de 56% dos votos, segundo os resultados provisórios da CEE. O principal adversário Nito de Abreu reconheceu a tendência da derrota, mas apontou irregularidades que, na sua opinião, deverão ser analisadas pelas autoridades competentes. Reportagem é de Jacob Tivane.
1: O atual presidente de São Tomé e Príncipe, Carlos Vila Nova, garantiu a reeleição logo na primeira volta das eleições presidenciais ao obter 55,94% dos votos, de acordo com os resultados preliminares divulgados pela Comissão Eleitoral Nacional. O principal adversário, Neto de Abreu, alcançou pouco mais de 41% da votação. Poucas horas após a divulgação dos resultados, Nito de Abreu reconheceu que a vontade expressa pelos eleitores não favoreceu a sua candidatura, antecipando o reconhecimento da derrota antes mesmo da validação oficial dos resultados. Ainda assim, o candidato sublinhou que o processo eleitoral ficou marcado por uma elevada taxa de abstenção e por alegadas irregularidades que, segundo afirmou, devem ser analisadas com rigor pelas instituições competentes. Numa conferência de imprensa, Nito de Abreu saudou o civismo demonstrado pelos eleitores durante a votação e considerou que o ambiente de tranquilidade vivido no dia das eleições constituiu um dos maiores patrimônios da democracia são-tomense. O candidato disse ainda que pretende felicitar o presidente reeleito e apelou para que o próximo mandato seja marcado pelo respeito pela Constituição e pela inclusão de todos os cidadãos, independentemente das suas opções políticas. No seu discurso, após a divulgação dos resultados, Carlos Vila Nova adotou um tom conciliador, afirmando que recebe a confiança dos eleitores com humildade e sentido de responsabilidade. O chefe do Estado, reeleito, defendeu que não existem vencedores nem vencidos, mas apenas um único vencedor. Acrescentou que pretende continuar a servir o país com honestidade, equilíbrio e respeito pela Constituição. As eleições decorreram sem incidentes e foram acompanhadas por várias missões de observação, incluindo delegações da União Africana, da União Europeia, da CPLP e da rede dos órgãos jurisdicionais de administração eleitoral dos países de língua portuguesa. Com a reeleição de Carlos Vila Nova, São Tomé e Príncipe entra agora num novo ciclo político marcado por desafios de reforçar a estabilidade institucional, promover o diálogo nacional e responder às principais preocupações econômicas e sociais da população. Para a Channel Africa News, Jacob Ntivane.
0: E assim, estimados ouvintes, chegamos ao fim de mais uma edição do Caleidoscópio. Agradecemos a todos que nos acompanharam e contribuíram para o programa. Um agradecimento especial à nossa equipa de produção, Maria Moçamo, Jacob Tivani, João Abalá e nos cuidados técnicos de Tido Macau. E não deixem de sintonizar amanhã para mais notícias e análises. Até lá, boa noite.
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17: social media offers significant opportunities for learning, for participation, and for connection. 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
21: 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After years of wrangling, the site now houses a police station. A simple stone outside reads, "Never again fascism." Millions of dead serve as a reminder.
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8: 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Let Africa hear you. 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
1: 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Ora calo rosa e saudações, fiéis ouvintes do Ritimos e Cultura. Hoje celebramos não só a música, mas também a persistência, criatividade e paixão que continuam a inspirar gerações de músicos e ouvintes, não só em Moçambique, em África e no mundo lusófono. Ladies and gentlemen, senhoras e senhores, o conceituado Aniano Tamele in the building.
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2: E a recente aprovação da nova lei de combate à disseminação de informações falsas na Guiné-Bissau abriu um intenso debate público sobre os limites entre o combate à desinformação e a salvaguarda da liberdade de expressão. O diploma aprovado pelo Conselho Nacional de Transição pretende reforçar o combate ao cibercrime, às burlas digitais e à propagação de conteúdos falsos nas redes sociais, prevendo inclusive penas agravadas para casos com dimensão internacional. Nesta entrevista com António Nyanga, bastionário da Ordem dos Jornalistas da Guiné-Bissau, analisámos as implicações políticas, sociais e mediáticas da nova legislação.
3: É um protesto que o Comando Militar arranjou para poder silenciar a imprensa ou silenciar as vozes mais críticas que pode haver no país. Essa aqui é a grande verdade sobre esse assunto. Não é questão de liberdade, é questão de combater, mas é a forma de silenciar as vozes críticas que existe no país, quer na imprensa, quer nas redes sociais.
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